0: peixinho, nossa salamai, não é o piungama, ostre,
1: quase insulso, não tinha peixe, quello era l'unico gaio, e era rimasto.